Paraíso, Lourenço e Lorival, 5h31, a programação Tempo de Rodeio no seu rádio, hein? Sexta-feira, feriadão, filho, feriadão gostoso pra quem tá de boa, né? 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Pé da letra, milionário José Rico.

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1: O cowboy vai te pegar. Ô, Santo Santana, o cowboy vai te pegar aí, hein, filho? O cowboy vai te pegar. Sorta a franga, Sandoval. Falando sério, se você não mandar um zap desse pro gaúcho, eu não vou mais aceitar o seu depois. Vamos ver.
2: E, Trelinho, oi.
1: Oi.
2: Você tá bom, Ninja?
1: Tô
2: aqui em Catanduva recebendo uma visita ilustre, o Thiago de Araraquara, a esposa Priscila, a filha Lara, a dona Tereza, a sogra dele, minha sogra dona Lúcia, minha esposa Gisele, meu filho Vitor. Manda um beijo pra toda a galera ligada aí na programação.
1: Hoje a patroa tá perto.
2: Ui. Vai, Thiago.
3: Quero ver ele mandar o áudio desse no gaúcho, hein, italianinho.
1: Eu duvido. Mas, é, senhora. Ó, o Dena, meu amigo Dena, um forte abraço, Dena. Vamos ver aqui o outro recado.
4: Ô, Taliani, Zé aí, todo mundo tá aqui, cara. Mas tá uma beca pra caramba aqui.
5: O cowboy vai te pegar.
4: O Ronaldo Moreira da Oxadai.
1: O
4: cowboy vai te pegar. Onda o gorduroso, que essa cabeça não, que precisa fazer.
1: Tá bom, filho, Jesus.
6: Se tiver moda bonita, eu tô no meio. 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Hoje tem festa no seu rádio.
1: Marcados, Chitão e o Choró.

0: tempo de rodeio é que tem. Ó o Nicola Pinda Pinga, vai Nicola.
1: Eita, Lili, seu cavalo, atrasei hoje. Hoje, toca o modão pra nós aí, Paixão Desenfreada. Ofereci lá pro Ventania, o Tampinho, o Giba Sorocaba, Luquinha Cachaceiro.
0: Hoje ele pôs a vaca na
1: chave. Tiago Comedor de Bolo. Hoje o Tiago sorte a franga junto com o Fábio Santana, né?
0: É, eles fazem.
1: O Laurinho de Engraçadinho, Tata do Queijo, Maria Campanha, Bernardo do Homem, Madeu Martião e para todos os amigos que estão sintonizados aí, José.
0: Eles vão fazer troca de figurinha. Você lembra quando faz aquelas trocas de figurinha, aquelas troca de figurinha? Santo Santana e o Tiagão vai fazer isso.
1: José Gustavo, o amigo meu que está fazendo aniversário aqui, para todo mundo.
0: Você também fazia, né? Ô Nicola, você fazia troca de figurinha também, né? Aqueles álbuns, né?
1: Tá sintonizado aí. E nós estamos tomando velho maneiro. Tchau, obrigado.
0: Tchau, obrigado. Vai. Peida pinga. Nossa senhora, vamos ver
2: boa
0: aqui.
2: Boa tarde, italianinho. Oi. Aqui quem tá falando é o Sebastião.
0: Ô, Sebastião.
2: Eu tô pedindo a música dos dois mineiros. A música chama-se Boiada Sem Preço.
0: Não tem isso, não.
2: Toca pra nós aí que é bonita pra todo mundo ouvir.
0: Boiada sempre, ele pede umas músicas que é difícil, cara, não sei onde ele arruma isso, ouve aqui.
3: Boa tarde, Italianinha, aqui é a Regiane de Catiguá, estamos em Palmares hoje curtindo o feriado, poderia mandar a música Vaca Já Foi Pro Brejo,
0: a do Tião Carreiro,
3: eu ofereço pro Matheus, o Danilo, a minha mãe Lucimar, o Xaxá, o Paulinho Lamana, a Denaide, o Jaime, Jonatas, Milena, Antônio, Jaque... E ofereço pra toda a galera que curte aí. Tá na Canal 1, tá de bem com a vida.
0: Tá na Canal, tá de bem com a vida. O que com o Nicola quer? Fala, Nicola.
1: Ah, tá, Dani, eu não mexo com isso aí, não. Figurinha, nunca gostei de figurinha. Não. Eu não trocava nada, não. Eu não gosto de figurinha.
0: Não, mas disse que você fazia.
1: Não, mulher.
0: Disse que você ficava lá na praça pra fazer troca. Essa senhora aqui com o Celso Zanotti quer. Ô, Celso Zanotti, um abraço pro você. Alô, Maria Cis. Um abraço, Maria Cis. Vamos nessa aqui, ó. Gato de três cores, Tião Carreiro e Pardinho.

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Ô gente, mas agora vamos rezar um pouquinho, né? Agradecer a Deus por mais um dia que tá se findando, pedir paz e proteção, não é verdade? Vamos pedir paz e proteção. Eu volto Jazinho, não me sai daí não.

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2: Era, são 6h14, a programação Tempo de Rodeio. Tem recadinho pro italianinho aqui? Manda lá, meu compadre, fala com eu.
3: Ô, italianinho, eu queria ouvir Casa Assombrada, cara.
2: Não dá mais tempo.
3: Queria ouvir Casa Assombrada, você toca pra mim, eu vou oferecer pro Betinho, que eu tô na casa dele mesmo, rapaz, aqui.
2: Oi, a Bia picou a língua, hein?
3: Eu quero ouvir. Eu vou oferecer pra você também. Oferecer pra você. Obrigado. E pra quem tá na escuta. E vamos ouvir a oração em nome do nosso Senhor Jesus Cristo.
2: Exatamente. Tá,
3: Casa Assombrada.
2: Tá
3: tudo
2: bom.
3: De bom, Italinho.
2: Tá, coisa mandada. Alô, Maria Tasso. Um abraço pra você, Maria Tasso. Vamos nessa, ó.
4: Prisioneiro, Ronaldão Violi e o João Carvalho.

0: Na escuta com meu irmão Cartucheira, toca o modão pra nós aí, o Nivaldo Maduro de Américo Brasilense, né? Grande Nivaldo, um abraço pra você e pro seu irmão aí, o Cartucheira, vi. Rapaz, faz tempo que eu não vejo uma Cartucheira, hein? Eu vi a Cartucheira quando era moço. Essa senhora, um abraço pra você, o Luiz Vasconito também, um abraço, Luiz. Vamos ver aqui. Ajeitou?
1: 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O italianinho toca as modas que o povo pede.
0: Vamos ver que tem mais um recadinho aqui, manda.
2: Boa noite, italianinho. Tudo beleza, filho? Tamo na escuta aqui. Toca aí, ferra a brasa pra mim. Um abraço pra você. Manda aí pra Clarice, Cassimiro, que tá na sua escuta. É o Sérgio Cruz de Bitinga. Fechou?
0: Falou, Sérgio, mas não dá tempo de tocar moda, rapaz. Esse que é o problema. Minha voz, milionário José Rico.

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Boiada, Ronaldão Viola e Pedro Bento e Zé da Estrada. Talianinho, toca a moda que vai ficar um monte pra trás, hein? Moda ajeitada essa aqui, ó. Dama do vestido longo, Barrerito.

Anda rolando o Bodrima, acabou gente, o italianinho vai ficando por aqui, né? Eu agradeço a você de perto, a você de longe, os amigos patrocinadores, obrigado pela credibilidade. O gaúcho já tá no pedaço, eu prometo voltar amanhã, se Deus quiser. Vamos lembrando que se eu amanhecer, amanhã Deus estará comigo, se eu não amanhecer, eu estarei com ele. Um forte abraço, uma boa noite. Até amanhã, se Deus quiser, e Nossa Senhora Aparecida me ajudar.

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0: 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Nossa senhora, que zonzura demais.
1: São 9:02, prepare seu coração. Bem, amigos da 93,7, venha para o mundo da comitiva, canal 1 FM de Bem com a Vida. Tchau! E lá, olá, amigos sabantes do rodeio, está começando de novo comitiva, canal FM aqui 93,7. Para mais de 180 cidades antenadas com a gente, 6 milhões de ouvintes, aos internautas, um forte abraço. Noite de sexta-feira, 1 de maio de 2026, já estamos chegando por cá, meu filho, sou o Curia Catinga e o Pó da Gaita, também. Procede perto, procede longe, uma boa noite, Gaúcho Taquaritinga, para todo mundo, meu filho. Você vai mandando seu recado para cá no WhatsApp da canal, hora 16, é o 3252-7293, eu te digo, você de lá no Arazé. Indefinitivamente, eu te faço companhia no seu rádio até as 21 horas. 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Chegando para os quatro cantos de Taquaritinga e toda a nossa imensa região. Com muito amor, com muito carinho, com a graça de Deus, o arquiteto dono do universo, para mais uma noite de trabalho, sabe, meu povo? Nove horas e 3 minutos, relógio da máquina sonora informa, tá tudo pronto, tudo certinho pra gente começar a noite do feriadão nacional. Vamos, amigo de rádio ligado, um zoom bem forte. Vambora, zoom.
2: É com carinho que nós estamos chegando. Um abraço carinhoso, um zoom.
3: Tu, milionário.
2: E um abraço do Zé Rico para todos vocês.

0: Volte mais com a gente aí, 19 horas e 7 minutos. 93,7, tudo a ver, nós e vocês, no seu rádio de bem com a vida, maestra, ajeita tu e aí pra nós. Tudo ok, ô Titi, você vem cá.
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0: Que moda é essa, você tá louco? Vai, galera, vambora, que essa dor no peito aí, o que que tá acontecendo, velho?
2: Boa noite, Gaúcho.
0: Você tá um bichão, velho.
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0: O quê?
2: Eu vou.
0: Aonde?
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0: Vem cá, vamos trabalhar, só sai do lado de cá.
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0: 19 horas e 8 minutos e a galera nos botecos da vida antenado com a gente. Um zumbi foda, Dora Tereza no bairro Recanto Sertanejo, Xinjava de Cabal. Um abração pra todos os amantes da boa moda sertaneja por lá.
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0: Chega o pau, mais só os caras à noite de sexta-feira, de divada no seu rádio, é feriadão prolongado, mas vai lá, prossiga comigo, Dona Cida.
3: Boa noite. Gaúcho, boa noite.
0: Boa noite.
3: A Dona Cida do Poço Tropical, Gaúcho.
0: Tudo bem?
3: Gaúcho, eu gostaria de pedir uma música.
0: Vambora.
3: Do mundo nada se leva, Gaúcho.
0: Tá bom, é verdade.
3: Gaúcho, manda um abração bem forte mesmo pra Dona Maria Tasco, seu Denir.
0: Certo.
3: Pra Dona Josefina. Pra nega de Fernandópolis, Gaúcho, eu tô muito triste, viu?
0: É verdade.
3: Ai, você nem imagina como eu tô triste de coração mesmo, pensando nela. Ela perdeu o irmão dela e a gente fica muito triste.
0: É.
3: Gaúcho, pra tua mãezinha, pros seus filhos queridos, pro Miguelzinho, pro Sandro Santana, Gaúcho, pro Geraldinho Benzedor, pro Chapéu Preto e pro Velho Cachoeiro. Gaúcho, e pra você também, viu, meu filho, um abração bem forte, viu? Pro povo de Taquaritinga, pros borracheiros, pros pedreiros e pro povo da Vila São Sebastião. Gaúcho,
0: oi.
3: O Miguelzinho quer dar uma palavra com você, meu
0: tá
3: filho.
0: Bom. Tá bom, põe ele aí.
4: Gaúcho, oi. Boa noite. Que você tenha uma boa noite, um bom trabalho e um bom descanso pra você. Fica com Deus, tchau.
0: Um abraço, obrigado de coração, vamos
1: lá.
0: Põe marcha, Maestro Oscar, né? Aperta o play da vida, Maestro Oscar, pra cima.
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0: Carando Guincho, Araraquara, Dona Leonice, por lá de errado, ligado, curtindo a programação, vambora, preparando a merenda, vai, Maestro. 19 horas e 10 minutos, o Pititico já vem pra prosear, alô você.
5: Nota mil, o locutor diferenciado da canal, o ícone da canal, lenda.
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5: Boa noite, meu camarada, tudo bem com você?
0: Yeah.
5: Hoje eu quero ir com o Ronaldo Viola, mais do Praiano, o voo do Condor. Vamos oferecer para todos os ouvintes que ouvem a canal de Bem com a Vida. Aqui o Sandro Santana, Regiane Cardoso, Fernando Pesto, João Costa Sarrafo. Para todo mundo, uma ótima noite e um ótimo final de semana. Para você também, meu amigo. Fique com Deus, um abraço aí. Seu Oscar, chama o Bruno aí que não vai tomar
7: o
5: pescoço por dentro. Aí.
0: Hoje pode, hein?
5: Abraço, fique com Deus aí.
0: Hoje pode chamar o Bruno com força, porque é todo mundo de boa. Seu Oscar vai emendar o feriadão.
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0: Ô, Bruno... Olha, tem uma galera aqui lá no São Lourenço do Turvo, lá na curva da igrejinha, Bruno. Será que pode continuar o festão lá?
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0: Olha, tio Oscar, não perguntei se o senhor você tá no helicóptero, seu Oscar. Eu perguntei pro Bruno. Ô, Bruno, pode carcar uma, Bruno?
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0: Cassinho, parabéns pro seu Cassinho e o Benatti. Estão por lá na curva da igrejinha. O Cassinho, o aniversário do Cassinho foi ontem. Hoje cheguei lá de surpresa. Cepolina, o Cassim, o Benato e os demais amigos estão por lá ainda, né, nesse festão maravilhoso. Um abraço pra você lá na curva da igrejinha.
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0: E fartura, bicho, era porque bobagem. Vambora aqui, focou lá e bateu também.
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0: Ô, Cepolina, continua contando aquelas piadas ainda aí, ô Cassinho. Fala pra nós aí, velho. Ô, seu Oscar, um abraço, boa noite, ainda bem abençoada sexta-feira. A dona Adriana também já tá preparando, ajeitando a merenda por lá também na escuta. O focou lá e bateu também. Um abraço pra você, obrigado de coração, pelo querido. Vambora, velho.
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0: Lavando o pescoço, deu casta também lá em Matão também de errado, ligado.
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0: Perdido de amor, é o madão do Belmonte, Avaraí, Marçal, Oscar, pega na bala e pega na tuia.
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0: 19 horas e 12 minutos, Neizinho, espada americana também, por lado de errado, ligado, antenado com a gente também, o Cristiano Queçada, na minha querida cidade do Horizonte, um forte abraço, tava o Marquinhos também, o Marquinhos tá lá na minha querida Mirassol do Oeste, antenado com a gente, por lá, um forte abraço, lá pro Guto Vileiraço, um abração também lá pro Zoom Barra Pesada, a galera lá no Estadão do Mato Grosso vai acompanhando a programação por lá. Sandrão Santana na Cidade Feitiço, um super forte. O João Betaça lá da Jovem Mita acompanhando a programação, lavando pescoço por dentro. A noite tá propícia, minha gente. Bondade, vou dar sua manhã, só os caras.
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0: é deste pão, desse jeitão, aqui, maestro. Aqui, só os caras. O velho Tina na Louvor e Sua também tá com o tecão aberto por lá. Alô, velho Tina, abração.
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0: 19 horas e 13 minutos, mais só os caras. Dá um tapinha na vitrola. Rodrigo Matos e o Praiano. Vai lá pro Bititico, mandando pra alguém. No dia em que eu te conheci, bandida, foi um desastre, rapaz do céu. Oi, você acabou com a minha vida. Como é que ele fala, Zoom? Vai.

0: volte mais, meu jantar, 19 horas e 19 minutos, maestro. Manda abraço lá, meu amigo Wilson, na Santa Regina, Dona Maria, cuidado de rádio, ligado, antenado com a gente. Abraço, Wilson, firme na traia por lá também. Aí, sou João Gabriel, que gosta da programação, copo cheio, lá pro cheiroso, cheirosinho também, lá da capital do interior, sou João Gabriel, um forte abraço lá pro tio Mortari também, lá na minha querida Martão também, lá pro Fio, pra toda a galera que vai curtindo a programação, antenado com a gente. Vamos embora, vai, sexta-feira com feriadão, aí tem gente com o pezinho pra cima aí, velho. Fartura, hein, velho? É 18 também do Xavier, né, velho? Pode pôr o pezinho pra cima e ficar de boa nessa.
1: Ia mesmo, né?
0: É, pode chegar boleto também, que não dá nada, não, velho.
1: Gente do céu!
0: O Cassim já falou que já, daqui a pouco vai pedir um modão aí, qualquer coisa, tal e coisa, coisa e tal. Aí o Cristiano Quezada também já falou comigo, falou que a Fátima Leão entra em ação daqui a pouco, meu Deus do céu. Ai, ai, ai. Tem gente que tá com o coração miudinho aí, seus Oscar.
1: Ia mesmo, né?
0: Um abraço lá pro Evandro Sala, da minha querida cidade de Monte Alto, Tadeu Sala, o Zé Carlos Sala por lá, a galera do comercial Sala por lá, inteirado com a gente. Alô, Evandro, abração pra você, lá pro tio Faria também, lá pro Reginaldo Fino também, lá na Monte Alto. 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

0: 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Um abração lá para dona Rosa, lá para o tio Mortari. Outro caboclo, riqueza de vida, fartura, velho.
1: Gente boa, rapaz.
0: Vai parar com essa puxação de saco também, velho. Para aí. Organiza, velho. Falar o comercial aqui, o senhor entra pra mim da conversinha aí, rapaz, tá de coisa. Você quer pôr a peça aí pra cima também, lá que nem o tio Mordara, que nem o Cassim lá, o Cassim tá pra cima, tá no pega, velho. O Marquinho também lá no Horizonte, velho, o Marcão, tá de coisa, coitado. Não entra nessa não, seu Chai, organiza pra nós aí, cantina, velho. O quê?
2: Eu vou nessa.
0: Vai que o senhor não vai dar conta, seu Oscar. Vai chegar boleto a semana que vem. Organiza, virou mês aí. 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Toca Gaitê. Meu amigo Perninha Funileiro, como é que tá até a dia, dona Lúdia? Alvará, parceiro! A Ludinho da Troiana! Vamos de modão na máquina sonora, meu povo! Quero ver, quero ver!
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0: A vontade não vale nada, parceiro, vai do lado de cá. Regina, boa noite!
4: Oi, Gaúcho, boa noite. Aqui é a Regina, queria ouvir. Faz um ano, ofereço para os meus netos Isabela, Isadora, Arthur e João Miguel e também para o Angélico, que você tem uma santa noite abençoada.
0: Um abraço, obrigado de coração pelo carinho, maestro. 19h26. Lá pro foto também, lá na Vila Esperança, tá com a gente. Vem ele arqueado pra prosear.
5: Ô, Gancho, velho, que outro dia você chama, falta pra mim, que tem parada dura. Uma vez por mês, vai lá pro bairro do Bonner, que esse cachaceiro pinga ela lá. Fiz uma. E pro filhinho dele, Deusito. Tá, Deusinho.
0: Chique.
5: beijinho no seu coração, velho.

0: Abraço.
1: E? Só os caras mal acabados aí, você é doido?
0: Não, não mexe. Tchau,
1: você. Boa noite. Tem cachaça aí?
0: Você até tem.
2: Ia mesmo.
0: Chamando o senhor de mal acabado já na sexta-feira. Você imagina pro domingo, hein, seus caras organizam, né?
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0: Rapaz, quero ver a galera na sexta da vida, os amigos caminhoneiros, um zoom bem forte a vocês. Abraço, amigo Sérgio Fulaneto Alemão, lá da Açougue Mercearia, lá do antigo Açougue do Borsari, em São Lourenço Tour, passou por lá hoje, movimento, hein, velho? Lotado, hein, velho? Que é aquilo, velho?
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0: Abraço pra você, vamos! Ah, já coração! Vem ele lá da curva da igrejinha pra prossear comigo. Vambora, Cassim! Ei, vai dura hoje, hein, Cassim? Rever os amigos, boa prosa. Isso é gostoso demais. 1927, fala que eu te escuto, parceiro.
5: Ô, boa noite, Gaúcho Velho de Guerra. Você
0: aí,
5: tá bom?
0: Aí vem, aí vem. Cassim,
5: tá na paz aí?
0: Ô?
5: Ô, Gaúcho.
0: Oi.
5: Falar uma verdade pra você, rapaz.
0: O quê?
5: Tem jeito de você tocar uma moda da Fátima Leão aí pra nós escutar.
0: Ai, ai, ai.
5: Rapaz, como é que é? Cabelos cacheados, cabelos pretos. Eu não lembro o nome da moda. Mas é da Fátima Leão.
0: É bom.
5: Manda ler pra nós, fazer um favor, assim que você puder.
0: Ai,
5: alô,
0: ai.
5: Filho? Abraço, velho. Tudo de bom.
0: Só por Deus, organismo. Saúde, Crinuda!

0: saudade só faz morada no peito de quem é meu parceiro.
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0: E não sentir saudade nessa vida, véi. Talvez nunca mude. Vontade não vale nada, parceiro.
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0: Tem muita gente bebendo, mas uma hora dessa, velho.
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0: Segura, mas vambora.

0: Ô, tio Oscar, como é que o Cassim fala hoje lá, o Cepolina, rapaz?
1: 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Eu amo o senhor.
0: Quero ver.
1: Ai, meu Deus do céu.
0: Vambora.
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0: 19 horas e 30 minutos. O Zamoraro tá bem lá no Rio Verde, antenado com a gente. Um forte abraço pra você. É, já com o rei do bom sardezeiro por lá.
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0: Seu Expedito também, a dona Diva lá na Boa Sorte, antenado com a gente também. Um forte abraço, meu amigo Juarez, a dona Tati também lá pro Gabrielzinho também. Vambora.
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0: Tem moda e tem modão, gente, mas tem umas modas que é desse tipão, desse jeitão aqui, ó. Acaba com a gente, velho. Meu Deus do céu. Acha o telefone da bandida, maestro. Vai. Quero ver, quero ver.

0: Abraço, Cezinha.
1: Cá! Ó! Um Paco!
0: Outro pra
1: quer
0: você!
1: Quer uma música? Cacá!
0: Tá bom, vou tocar pra você! Haja coração! Tem como não tocar uma moda pra esse menino, minha gente? Fala que eu te escuto, meu povão! É o novo, é diferente, é surpreendente. 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Dona Aparecida Tasso também, um abraço. Obrigado de coração, meu carinho lá na Vila Negue, só de Mirtaço, vambora. Do lado de Gamar, seu Oscar, alô você.
2: Olá, Gaúcho, boa noite pra você, seu Oscar.
0: Boa noite.
2: Gaúcho, você toca com Tião Carreiro e Pardinha, Terra Roxa.
0: Vambora.
2: Obrigado, um abraço, um ótimo programa. E que Deus os abençoe. E até amanhã, de manhã, com você, Malu e seu Oscar.
0: Muito
2: Deus
0: obrigado.
2: Deus abençoe. Danice de Novo Horizonte.
0: Um abraço. Moda na tuia, amanhã. 19h43, é a noite de sexta-feira. Dumão, manda ele pra projear comigo pertinho da Ribeirão Preto. Alô, você.
3: Ô, Gauchão, você tá bom, meu parceiro? Boa noite. Aqui é o Rodolfão da cidade de Dumão. Como é que tá o barracão assombrado aí, Gaúcho? Ô, Gauchão.
0: Oi.
3: Hoje, cara, manda pra nós aí, com o Tio Carreiro e Pardinho, Ana Rosa. Vai pra vocês aí da rádio, companheiro. Vai pro seu Oscar.
0: Oi.
3: Manda lá pro Urso Santa Ernestina. Pro molecada aqui de Dumão, aqui, o Cavalo. A equipe Toca Porco, a molecada. E manda lá pro velho Cachoeira, pro velho Trinca, pra todo mundo aí que tá antenado nesse mundão de meu Deus aí. Positivo, Gaúcho. Já estamos desse lado do brejo que é antenado no C aí, hein, companheiro?
0: Abraço.
3: Turma na trás, Gaúcho. Vai, cachorro. Vambora. Ei, Gauchão. Saudade da bandida, Gauchão. Ai, ai, ai, hein. Nossa. Pula na água, Gaúcho.
0: Vai bebendo, que passa.

0: Notícia 9h44, vamos rir, meu povo! Alô, Gato Mileiras, agora não posso ouvir aqui, Gandiro, vai um abraço pra você lá no Mato Grosso, vambora, quero ver, quero ver! Luciano Bordim também tá lá nas Minas Gerais, antenado com a gente, racha coração lá na Uberlândia, mas... Ali pertinho, seus caras da Fabiás do Sul ali, velho.
1: Ia mesmo, né?
0: Fala nisso, você ligou pra família que você não pode ir nesse feriado.
1: Gente do céu!
0: Você não pegou o telefone, eu vi que o senhor tava, nós tava lá, eu, o senhor e o japonês lá, seus caras da Federal, rapaz do céu. Daí foi vindo naquele churrascão, naquele costelão lá, senhor.
1: Ia mesmo, né?
0: O senhor ficou num arqueamento que dá medo, rapaz. Mas ligou pra família, pelo menos? Fala que o senhor vai mandar o dinheiro da pensão pros menininhos daqui uns dias, calma.
1: Gente do céu!
0: O patrão já falou pra mim aqui.
1: Você tá despedido.
0: Vai com calma. Júlia Polido, do lado de cá, boa noite.
2: Boa noite, Gaúcho, aqui é a Júlia Polido. Eu gostaria de ouvir a música do outro lado da cidade.
0: Meu Deus do
2: e
0: céu.
2: E eu ofereço...
0: Essa eu não vou tocar, não.
2: Pedro, Miguel Cauane, pra minha filha Ariela, meu marido Pedro, pra todos os seus ouvintes. Uma boa noite, fica com Deus e Deus abençoe você, Gaúcho.
0: Muito obrigado.
2: Obrigada.
0: Muito obrigado, meu Deus do céu. Agora vem a sua vez. Você vai tocar essa moda, Soscar. É melhor o senhor não tocar essa moda hoje, não, Soscar. É sexta-feira, rapaz. Não vou. Oh, o Cassim já tocou uma moda aí pra me incendiar, meus auroras aqui, Cassim. O Cresceiro Queçada, vai com calma, viu, vai. Eu exatamente estou deste pão, desse jeitão aqui. Que eu tomei uma lambada, Soscar. Organiza aqui, vai na pescaria. Que a gente fala, não pode falar aquele nome feio, seus caras. Aquela hora, sabe, que ela veio aqui, tá ali coisa e tal. Na porta da emissora, falar.
1: Ia mesmo, né?
0: Ai, tá ali coisa e tal, que conversei tudo. Tem as duas da manhã.
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0: Você sabe, seus caras.
1: Ia mesmo, né?
0: Fala comigo, ô porco ruim.
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0: Eu devia ter agarrado naquele cabelo comprido, maestro.
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0: E não deixado ela ir embora nunca mais. Toca gaitê. Quero ver sum. Paciência, companheiro.
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0: Quero ver.

0: Bom demais, Bajadão, 19:57, Terra Roxa, Badão de primeiro, isso é uma qualidade. Ajeitando a tua e amanhã social pra nós. Riqueza de vida, amanhã, vamos embora aqui. Rapaz, lá da galera do bairro do Quadro, lá também, lá pertinho do Velho do Rio, rapaz, que é aquilo? É pra acabar Goiás, velho. Santa madrugada, que é isso? Olha. Ah, beleza, beleza, então, Gaiteiro, velho, já achei aqui o teado aqui, só os caras, vai, ajeitei. 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Maestro Oscar ajeita no teado. 19:59, um abração lá pro Luciano Gordinho, tá lá na minha querida Uberlândia, um abraço pro Circo de na programação, é vizinho do Bruno, viu, é vizinho do Bruno, rapaz do céu, o Luciano, se você perguntar pro Bruno aí se pode, rapaz, vai dar lagarto na gudão, que esse povo já tá numa empreitada, Gadeiro, velho. O povo tá numa empreitada, Gaiteiro, velho. Hoje eu estive no sítio aqui do amigo meu, cheguei de surpresa lá, rapaz. Mas o pessoal, ontem e hoje, rapaz, disse que foram dormir 3 horas da manhã ontem, você tem uma ideia, né? Agora você imagina hoje, né? Que tá no pega. Vambora, vai!
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0: Júlio César tá lá em Curitiba, antenado com a gente. Júlio César, um abraço pra você, meu amigo, firme na traia. Um abraço pra toda a galera que vai curtir nessa sexta-feira, 1º de maio de 2026. São 20 horas, minha gente, 93,7 de Bem com a Vida no seu rádio. Nesse finalzão de semana, aditivado no seu rádio, até no domingão, né? Vai nessa pegada, Gaiteiro, vai. A poeira subindo, chacoalhadão da charrete, a cancela que abre, a porteira que fecha, parceiro, vambora. 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
0: Pega aí, tio Oscar, manda boa noite aí, que já estão cobrando até boa noite, meu Deus do céu. Ai, Senhor amado, organiza quem não tem canoa, atravessa com organado, vambora.
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0: Lá de cá, vambora, já achei aqui, Luciano, vambora.
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0: Na tuia, amanhã, só na tuia.
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0: Vai na tuia, pega o mandato.

0: Abraço lá pro Marquinho também. Alô, Marquinho, lá na Beira Só do Oeste. Um abração pra você, parceiro.
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0: É o Chuveiro, manda abração também lá pro Marcão Funileiro, Furtuninho, o Pedrinho também, Pedrinho da Costa, o pessoal também da Curva da Igrejinha.
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0: Vai lá, Gadeiro, prosseia. Que não vai, seus caras?
2: Aô, gaúcho, boa noite, Taquaritinga e região.
0: Quero ver.
2: Ô, povo da terra e região. Saudações a todos, gaúcho.
0: Chique.
2: Estamos por aqui para Mirassol do Oeste, Mato Grosso. Curtindo essa emissora, Canal 1 FM. Manda alusão para esse povão aí.
0: Manda, senhor.
2: Vamos que vamos, gaúcho. Um abraço. É o Marquinhos de Mirassol do Oeste.
0: Vambora, Gadeiro, velho. Falou, Marquinhos. Abraço. Quem que ele mandou aqui, seu senhor? Quero ver, maestro.
3: E aí, meu irmão, que vai ter um negócio hoje, pô, a carne assada.
0: Boa,
3: vê boa. Aí que eu levo um quilo de carne, duas caixinhas, vê o fervo aí.
0: Rapaz, o senhor organiza aqui, tio Oscar, aqui, maestro Oscar, meu senhor amado. Pega de novo, maestro. Olha, meu amigo Evandro Sala, lá, minha querida Monteardo, um abraço pra você, lá do Comercial Sala, rapaz, do senhor organiza. Vai ter que chamar o Bruno, Luciano.
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0: Vai ter que chamar o Bruno, tem uns amigos meus aqui que vai ter que prosseguir com o Bruno.
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0: O Bruno tá aí, vê se tá aí, o Luciano, você tá na Uberlândia aí.
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0: Não, do jeito que ele anda, rapaz, Deus, você organiza.
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0: Olha.
4: E é mesmo, né? Gente do céu.
0: Você viu lá, só que o homem tá bem diferenciado.
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0: Vamos prosseguir com ele também, vem lá do Mato Grosso. Alô, você, Guto Vilerá.
5: Alô, gaúchão, velho arrojado. Aqui é o Guto Vilerá, aqui do Mato Grosso. É, Mirassol do Oeste. É, cidadão velho apaixonado, cidadão velho bom demais.
0: Chique.
5: Divisa da fronteira,
0: fala
5: Mirassol
0: comigo.
5: Do Oeste.
0: Olha que beleza.
5: Manda um modão pra nós aqui no Mato Grosso. Beleza, gaúcho? Um modão bem. Aqueles raiz mesmo, lá do Tunique Tinoco, lá do fundo do baú. Marquinho Esporge ali da rádio, Conte FM. O Pepe, o pai, é o Alex Camargo, manda um modão pra nós aqui, beleza? E é isso aí, um modão aqui pra todos nós da minha família aqui, do Guto Vilerá. E um modão aí, né, esse modão bem caprichado do Tunique Tinoco pra todos os caminhoneiros.
0: Tá beleza.
5: Caminhoneiro que vai cortando esse chãozão preto aí, ó, transportando os alimentos pra todo mundo aí, né, do Brasil inteiro. E é isso aí, manda um modão bem chonado aí, gaúcho. Um abraço pra você, todo mundo aí. E nós estamos por cá, fazer modo do meu pai. Obrigado, atenção dispensada de vocês. Um abraço apertado, um suspiro dobrado de um amor sem fim. Quem parte, parte chorando, quem fica, chora também. Quem parte, leva saudade, quem fica, saudades tem. Meu coração está partindo com saudades de alguém, mas este alguém sabe quem, mas nunca vem. Tchau, tchau do Guto Vilerá pra todo mundo. É, gaúcho, véi. De vez em quando nós brinca também, cê tá doido?
0: Abraço,
5: e é isso aí, abraço. Um abraço pra todo mundo, saúde e paz, e o resto nós corre atrás. Segura, Mato Grosso!
0: Mato Grosso,
1: velho! Beija dos lados.
0: Guto Vilerás é filho do Branco, Branco Vilerás, um dos maiores profissionais de rodeio do Cotiano. E depois, na cidade de Mirassol do Oeste, virou comunicador do rádio por lá. Mas precocemente foi embora deixando tanta saudade, sabe, minha gente?
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0: Um dia a gente chega, um dia a gente vai embora, o arquiteto dono do universo. Manda esse recado pra você, meu amigo, aperta o play da vida e vambora pra cima, gaiteira, véi, viva intensamente um dia após o
1: vida.
0: Pra vocês, minha gente bonita, minha gente amada, Taquaritinga e toda a região, essa massa humana, esse povão antenado com a gente. Muito obrigado pelo carinho nesse imenso Brasil. 20:08, meu povão. É hora de mandar um pronunciamento. Haja coração. Pra você que tá aí lavando o pescoço por dentro, com a família, com os filhos, pertinho de você, minha gente bonita, minha gente amável. Você que tá curtindo os seus amigos, esse feriadão prolongado, tá pela estrada da vida, amigos caminhoneiro. O super forte, joelho dobrado atrás do para-brisa em busca de tantos sonhos, nunca desista deles.
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0: Não olhe no retrovisor, parceiro, vai, porque você não está mais lá atrás. Vambora, quero ver.
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0: Desse tipão, desse jeitão, eu comando a programação. Vambora, parceiro, proseia aí que eu vou dar um descanso na guerra.
4: 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Chama os veteranos, mói as palavras, até capaz do zóio vaiar. 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O capitão faz o giro, do banana vê origem da nove parmada no capô e raia. É mais 900 branco mocho subindo pro chupimbaia. O sangue borbulha, o garrão bambeia no bico da restinga. 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

0: de bem com a vida no seu rádio nessa sexta-feira, sabadão, meu amigo Perninha, abraço você, vambora, quero ver. A dona Cidinha Campanha Jazinho vem pra pronunciar comigo, meu amigo Darcy Santos lá de Itápolis, um abraço, eu quero mandar um abraço lá pra Itápolis, lá pra terra do Zé Fortuna, é só o vendedor de churros lá de Itápolis, lá que eu esqueci o nome dele, lá ele tá sempre, todas essas noites, antenado com a gente lá, gaiteiro bem, faturando o seu cascai lá, sempre antenado com a gente, um abraço pra ele lá, que eu esqueci o nome dele, preciso pegar o zap dele lá, viu, velho, preciso pegar lá com o pessoal lá, o Fortuninha, vem ver se dá um jeito, o Fortuninha vem visitar a rádio aqui, rapaz, eu tô impressionado. Não tá bebendo, viu, velho, não tá bebendo mais nada.
1: Ia mesmo, né?
0: Rapaz, tô perdendo os parceiros.
1: Gente do céu.
0: Vamos falar sério, são os caras 20 horas, 23 minutos, a gente tem anda aqui, embretaque, embreagem, senta quartinho, amigo da estrada, é pra você o recado. 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

0: 20h25, é a Comitiva, cada UFM arrastando multidão por este Brasil inteiro, maestro. E eu prossigo com o Pavão, alô você.
1: Ei, Gaúcho, boa noite, Gaúcho.
0: Boa noite, Nascida, tudo
1: bem?
0: Eu acho que tá.
1: Então tá, né? Bom, graças a Deus. Tá, Gaúcho.
0: Respirando, chama aí. Manda
1: pra nós aqui o Sonho Louco.
0: Sonho Louco?
1: É, eu vou mandar pra dona Neide Fendópolis, no Bisquinho, no Conojo, pro Paquinho, a você, a tua família e todos do rádio aí. E também... Ana Rosa, Francisco Romano.
0: Ana Rosa?
1: De manhã, né?
0: Eu
1: escuto.
0: Então,
1: e mandar pra família Campanha, pra todos os ouvintes que têm gostado da música.
0: Fabiana,
1: com Deus aí, uma noite abençoada, viu?
0: Ai, que beleza.
1: Pra você e tua família.
0: Obrigado.
1: Com Deus. Na canal, tudo bem com a vida. Tchau, tchau.
0: Um abraço. Vamos!
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0: Ei, Gaúcho, velho. O seu Valdemar dá bem. Um abraço, Marcelo, velho. Deixa comigo, parceiro, deixa comigo, vambora, quero ver, aguenta aí.
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0: Chamando o Berrandeiro aí pro fundão da querência, vambora, Berrandeiro, Darcy Campos, Tabeira, Darcy Santos, Sociedade Itápolis. Quero ver o Madão do Chitão e Xororá, Boa Distante, o Madão é pra acabar Goiás.
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0: Pega na tuia, vai, Sociedade, pega na tuia, vambora.
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0: Do lado de cá, maestro, do lado de cá. Quero ver, maestro. Agora na pressão, que é noite de sexta-feira, feriadão, maestro. A máquina sonora.
3: É aqui com a brinco, amigo.
0: Quero ver, sum.
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0: É os amigos.
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0: pelas estradas da vida, os caminhoneiros.
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0: Essa galera de rádio ligado. E joelho dobrado atrás de um para-brisa. Quantos sonhos tem para contar nessa estrada da vida? Um zoom bem forte a vocês.
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0: 20h28.
4: A
0: 93,7. A Carão FM pro Estadão de São Paulo.
4: Desce.
0: Falar para mais de 6 milhões de ouvintes. Com muita responsabilidade, meu patrão, chefe de família, amiga dona Antiga. Quero ver zoom. Entrar no seu rádio com muito amor, com muito carinho para todas as famílias, meu povo.
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0: Quero ver, maestro.
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0: A Larissa vem pra prossear comigo.
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0: Alô, você.
5: Alô, meu amigo gaúcho. Aqui é a Larissa Saracini de Novo Horizonte, Novo São Horizonte. Paulo. Gostaria de te pedir que você mandasse aquele alô bem caprichado pra minha mãe Neia, pras minhas duas filhas, Ana Beatriz e Sofia. Um abraço especial pra mim, é claro. E se puder, toca aquela moda, a cópia da chave, fazendo um favor. Uma ótima noite.
0: Abraço, obrigado de coração.
4: Que está sofrendo.
0: Cópia da chave,
4: maestro. Desapare...
0: Se eu jogo fora, meu Deus do céu.
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0: É, vai se desentender, seu Oscar.
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0: 20h29.
6: Gente do céu.
4: Foi bastante para.
0: Abraço, Larissa, obrigado de coração, meu povão de Novo Horizonte, antenado com a gente, o Velho Tomé, Luiz Henrique, também por lá. Por lá de cá, quero ver.
7: Ô, Galchão, boa noite, gaiteiro.
0: Vambora.
7: É Marcelo aqui de Santa Adélia.
0: Vambora.
7: Me pediu um modão no seu programa aí, querendo ir na audiência.
0: Quinta louca, vai.
7: Quero ver. Sereia, com Zé Rico.
0: Tá, beleza.
7: Quero oferecer essa música lá pro seu Lima, com o Claudinei, pro Marquinho do Brito. Pra todos que gostam da moda, pra todos aí da Canal 1.
0: Tá chique.
7: Pra minha esposa que tá no aniversário lá do João. Vai pra todos que estão no aniversário lá também, tá?
0: Tá, beleza.
7: Fica com Deus, gaúcho. Tá na Canal. tá de bem com a vida.
0: Um abraço, um super forte pra você, parceiro. Obrigado de coração pelo carinho, mas ajeita tudo aqui, seus caroteada aí, ajeita o paião, vambora, gadeiro, velho. Haja coração, olha, tem um punhado de gente que tá nas estradas da vida, os amigos caminhoneiros aí. E a galera nos botecos da vida também, viu, mas seus caras aí, tem. Lá na minha querida Monte Azul, Paulo, está o Julião também antenado com a gente. Julião, velho, obrigado de coração pelo carinho, vambora aqui, gadeiro, velho. Ajeitando a tuia pra nós aí, vamos prosseguindo comigo. O seu Crodecir do Busão também tá na estrada, antenado com a gente. O Marquinho do Coqueiro vem pra prosear comigo, Marquinho, velho, quero ver.
8: Meu chão.
0: Oi.
8: Sabe quem é, né? Como é que tá o telhado aí?
0: Rapaz, tá difícil.
8: Ajeitou os pneus da charreta, tudo no jeito?
0: Tá tudo calibrado, velho.
8: Viu?
0: Oi.
8: Puxa uma cadeira aí.
0: Puxa uma cadeira?
8: Uma pra mim. Uma pra você.
0: O que mais?
8: Uma pro Marcão. Outra pro Urubuzinho.
0: Urubuzinho.
8: Outra pro seu Valentim.
0: Seu Valentim.
8: Vai ter jeito hoje?
0: Vai.
8: Tem não, né?
0: Vai, vamos ajeitar.
8: Zoom, bem forte aí, gaiteiro. Quero ver.
0: Muito obrigado, amigos de pedra. E amigos de luz. A pancada é seca na moral da porteira, minha gente. Duas horas para fazer um programa para tanta gente de perto e de longe. Em especial para Taquaritinga e toda a região, maestro.
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0: Ele passou 15 dias nas estradas.
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0: Aí a pancada vai ficar seca, velho.
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0: Pega essa aqui, seus caras, pega essa aqui do César e Paulo e vou mandar lá pro Guto Vilerasso também lá na minha querida Mato Grosso. Pega essa, quero ver.
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0: Essa moda é linda demais, mano. Hoje, meu amigo, o Cristiano Queçada encostou, falou, hoje eu não carrego mais fim de semana, tal e coisa. E a dona Crista por lá, viu, Marquinhos? Tá, a dona Crista por lá, tá comandando lá. Rapaz, disse que colocou a dona Benção pra ir pra churrasqueira, rapaz. Tá com moral o homem, velho.

0: Juarez, o Vardela ali sumiu, velho. Agora esse negócio você mandou pra mim, eu já mandei o passaporte pra voltar pra terrinha, Gardeira, velho. Bandora, Orgariz. Jair Castanheira, boa noite pro senhor, um forte abraço. Marcão Fuleiro também tá na tuia. Um abraço pro senhor, Marcão, vamos embora.
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0: Ajeitando pra nós, vai, Soscar, vambora. Agora tem uma dama aqui que eu vou perguntar pro Soscar, você vai tocar ou não vai tocar, Soscar, rapaz? Olha aí a ligação, tô aqui, o Juarez ligando, tô muita gente ligando aqui. Zoom Bevoz pra galera aí. Ô tio Oscar, essa moda aqui eu não vou tocar, só Oscar. Essa moda aqui eu não vou tocar, não. A direção vai mandar nós. Vai pro gancho, velho.
2: Ia mesmo, né?
0: Vai pro gancho. Essa moda aqui eu não vou tocar, só Oscar.
2: Gente do céu.
0: Se eu tocar o telefone, vai tocar. O senhor atende, só Oscar. Meu Deus do céu, organiza.
3: Isso é uma vergonha. É,
0: manda ligar pro Pedro da Costa. Manda pro Cassim, pra alguém, vai. Algum amigo aí, tá ali, coitado aí.
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0: meu pai do céu aqui, não pode mandar pra rua, não chegou de viagem, meu pai do céu.
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0: O que, seu Oscar?
3: Eu vou.
0: O senhor vai aonde?
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0: O senhor já vai pegar a mala.
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0: O senhor vai tocar, seu Oscar?
3: Eu vou.
0: Você vai tocar?
3: Eu vou.
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4: Toca ela aí, vai. Pelo amor de Deus. Toca ela, caramba!
0: Ah, rapaz, vai dar largada no cudão, quero ver! 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Faz amor comigo até no domingo, porque na segunda-feira já trotei e fui embora! Ah, já coração!

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4: Bom demais, minha gente aí, 93,7, bem com a vida no seu rádio. A Lúcia Ribeiro também pedindo boa noite, gaúcho ouvindo, um abraço, obrigado de coração lá em Itápolis, obrigado de coração ao pessoal de Itápolis. O rapaz do churro lá em Tapos, lá que o Fortuninha já mandou pra mim aqui, o rapaz do churro lá, como é que ele chama aqui, Fortuninha, ajeita aí, rapaz, é o Rogério, um abraço lá pro Rogério, tá certo aí, lá do churro, lá em Tapos, sempre antenado com a gente, lá no trailer lá, um abraço, qualquer dessa vai passar por aí, viu, Canteiro, velho, vai passar por aí de surpresa aí, pra prosseguir com você, um abraço pra você, Rogério, obrigado de coração pelo cara aí, vambora aqui, maestro. A galera antenada com a gente aqui, mas só os caras, seu Vanderlei também do bairro aqui de Guariroba, antenado com a gente, o pessoal do bairro do Quadro que vem pra pronunciar daqui a pouquinho, vai, rapaz, oi, carinhos aí, vai se colocar no ar aqui, vai acabar o programa, só os caras. 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Jaboticabal, alô Fabinho, alô Cezão, um abraço pra vocês. 20 horas 44 minutos para você, amigo da estrada. 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

0: 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Vambora, maestro.
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0: 20:46. Vai vendo, aquele vem
2: pra Gaúcho, boa noite, Gaúcho. Boa noite, seus caras, não acabado. Bom dia, boa noite, Marilinha.
0: E aí?
2: Gauchão.
0: Sou aí.
2: Hoje você apareceu lá no Cassinho, hein, rapaz? É, o Cassinho tava lá hoje, hein?
0: Vem plantar bordo,
2: velho. Mascando lá, hein, Gaúcho?
0: Vem plantar bordo,
2: velho. Tomando uma lá.
0: Fácil não, velho. Cepolina.
2: E toca aí pra nós o modão aí, ô Gaúcho.
0: Modão?
2: Aí.
0: Nossa,
2: lá, meu todo Deus mundo Deus. Do turbo aí.
0: Quero ver, quero ver.
2: Um pra você, pra sua família, Gaúcho.
0: Rapaz, isso aí.
2: E pra todos meus amigos lá do turbo lá.
0: Olha que ramo,
2: lá pro Chim também.
0: Nossa.
2: Lá pro Cassinho lá. O Cassinho, Cassinho tá lá espancando. O Cassinho tá bom, não, hein, Gaúcho?
0: Junto na comédia do Rio,
2: certeza que vai ter mais uns burros amanhã, hein, rapaz?
0: É, dá pra
2: pelo amor de Deus, hein?
0: Plantou hoje.
2: Manda lá pra turma lá.
0: Tô cansado.
2: Cassinho, família do Cassinho lá, beleza?
0: É bom.
2: E manda pra todo mundo aqui. Da Cachoeira aqui, Santa Paulina.
0: O velho do Rio?
2: No quadro aqui, minha família, meus amigos do quadro. E manda aqui pra nós aqui, então, vindo a Canaã 1 aqui. Tô aqui na casa da minha mãe aqui, tô escutando a Canaã 1, hein?
0: Olha.
2: Manda aí o um modão pra nós. Ô, seus caras, mal acabado.
0: Rapaz.
2: Não começa não, hein, seus caras. Não vou bloquear o senhor, hein?
0: Vai ter que bloquear.
2: Falou, Marilinha, pega pro tio uma modão na tuia aí.
0: É.
2: Pega aí, Gauchão, uma modão boa pra nós. Manda aí pra nós. Tamo aqui. Manda lá pro Mortalha, lá em Matão.
3: Peraí que eu vou ver. Peraí, tio.
2: Na fazenda lá.
0: Ai, meu Deus.
2: Beleza? Assaram carne lá hoje, Mortalha. Falou, Gaúcho.
0: Não, vai acabar.
2: Boa noite,
0: o programa.
2: Meu amigo, seus caras mal acabados.
0: Acabou o programa, gente. Acabou
2: e
0: o programa.
2: E toca aí o Bentivi, Gaúcho. Boa noite.
0: Bentivi, rapaz.
2: Boa noite. Aí, ó, fiz aí hoje.
0: Ai, senhor,
2: rapaz, seus caras.
0: Acabou o programa, seus caras. Acabou o programa. Seus caras, é áudio de dois minutos, três minutos, tá ligado? Eu não tô aguentando mais essa correria, seus caras. Eu não tô aguentando mais nada.
4: Que eu seja.
0: Eu acho que não, né? Vai lá, seus caras.
5: Mesmo. Eu vou nessa.
0: Vai lá no fundo. Faz barulho no copo lá, seus caras. Dona de cá, vamos!
6: Ô, Gauchão, boa noite, Gaúcho.
0: Oi!
6: Zé Pedreiro Monte Alto, velho. Gauchão.
0: Chamou de velho, gorda velha.
6: Pra acabar com ele. José Rico?
0: Não, pra acabar.
6: Águas da saudade.
0: Pode velho. Abandonar essa profissão.
6: Aí velho. Eu já vou logo oferecer.
0: Eu tô vendo.
6: Oferecer ela pra Fernando dos Prestes, pra família Moraes, família Piovesan. E também quero oferecer ela pro seu Wilson.
0: Wilson.
6: Da cidade de Santa Ernestina, Gaúcho. Que já deve estar preparando aquela jantona lá, né?
0: Rapaz.
6: E também
0: não chama
6: quero
0: nós.
6: Oferecer pro Boca de Égua, do Alto Posto Rally. Pro Vinícius, pra Valéria, pro Luanzinho,
0: olha,
6: pro tio Gilson.
0: Nossa,
6: e também pro nosso querido amigo Chapéu Preto aí, que também sumido das redes.
0: Tá sumido,
6: E também avisa o seu Oscar aí, que daqui pra frente é só pra trás, velho.
0: Ele tá sabendo.
6: Tá na Canaã 1, tá de bem com a vida. Um forte abraço do Zé Pedreiro Monte Alto.
0: Bora, parceiro. De manhã que se levanta pra frente que o carro canta. 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
7: Boa noite, Laú. Eu vou ver ele agora que tá falando. Eu queria ouvir a música Areião da Saudade. Oferecer pra minha esposa Ivone, pra minha filha. Pro povão de Guajiroba.
0: Povão.
7: E pro seis da rádio aí.
0: Muito obrigado.
7: Falou,
0: Zumbi Forte.
7: Com Deus.
0: Abraço, obrigado de coração. Vamos lá. Olha, quanta gente na beira da tuia, meu amigo. Ei, Trinca, velho, um abraço pra você. O Trinca tá lá em Ribeirão Preto, nossa, os caras, tá lá no tropeiramento, lá, rapaz, Deus se organiza, vambora, quero ver, maestro, alô você.
4: Boa noite, gaúcho, hoje o programa tá diferenciado, hein, só vou dar um caprichado, hein.
0: O povo tá no arco, velho.
4: Fernando Prestes, eu queria ver o doutor e o caipira.
0: Tá bom.
4: Manda aqui pra nós aqui, Fernando Prestes, gaúcho. Porque é todo mundo que gosta da música aí. Tá na cana um, tá de bem da vida.
0: Abraço pra você, parceiro, vai, vambora. Vai, o povo tá numa rama veiaca, velho. Ajeita o teado, seus caras. Mistura com as outras aqui pra frente, só pra trás, seus caras. Vambora, 5 da manhã, tem que estar aqui de volta. Aí do lado de cá, vambora, quero ver.
8: Boa noite, Galchão. Pode ser de ilusão, voltando da capital. Já estou aqui em Limeira. Já estaremos em casa para limpar a garganta. Tchau, abraço. Obrigado. Um abraço para todo mundo, para todos os trabalhadores no dia de hoje.
0: Joelho dobrado.
8: Tchau, né, obrigado.
0: Um abraço para você. Vambora.
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0: 20 horas e 51 minutos, março. A noite de sexta-feira, feriadão, é 1º de maio de 2026. É o amigo do campo, da cidade. É o homem trabalhador, joelho dobrado atrás de um para-brisa. Ao vigilante, ao guarda noturno, o frentista, o borracheiro, esse povão, as cuidadoras, os cuidadores, minha gente. Gostaria de falar o nome de cada um de vocês, mas está na minha mente, no meu subconsciente, meu povão de Taquaritinga e região.
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0: Cada um super forte, uma boa noite também lá pro Chicão, lá no velho Chicão, lá do Rei das Sopas Feitas, em Taquaritinga, Dona Benta, que fez mais um nível ontem. Parabéns, muita saúde, a mãe do meu amigo Chiquinho da Califórnia de Ordeio. Um abraço, Chiquinho, lá em Lins, antenado com a gente. Um abraço lá pra Dona Flávia também. Obrigado, coração, pelo carinho a toda essa família, gente bonita, gente amável. Taquaritinga e toda a região, meu povo, vamos!
9: Você.
0: Horas e 52 minutos. Noite gostosa, noite de sexta-feira, o povo na ranchada, antenado com a gente na Estrada da Vida. Alô, mineiro, abraço pra você. Alô, Juarez.
9: Muito pregado.
0: Capuchicha na Itajubi, um forte abraço.
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0: O doutor Fábio Betarello também, a mulher não deixa ele pegar o celular no fim de semana. Que é isso, meu amigo bailarino? Vamos!
9: Você se livrou facilmente e saiu por aí.
0: 20 horas e 53 minutos mais.
9: Eu saio.
0: Alô, Guto Vileiras no Mato Grosso. Alô, Barquinho, Babão, lá pro Zoom também, Barra Pesada.
9: Lugar.
0: Quando eu cheguei nessa cidade, eu não conhecia ninguém. Mas na noite passada já fiquei conhecendo alguém. Ela me chamava por nome, agora lhe chama de bem. Mas não fique triste, minha querida. A festa termina no domingo, eu vou embora, não levo ninguém. Mas quem sabe eu estarei na sua vida pra festa do ano que vem. Distância danada, saudade de alguém, vamos!

0: Rita! Oh, rodando do nosso repertório pra você.
1: Santa Madrugada Maestra. Essa é pra acabar Goiás, parceiro. Noite gostosa. Amigo, quero ver.
2: Estamos de volta apaixonados como sempre.
1: Meu amigo Julião lá na Monte Azul Paulista, antenado com a gente. Um forte abraço.